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5: Este verão, a Academia Ponto Verde regressa a várias praias e piscinas do país para ensinar os mais novos a reciclar embalagens nos ecopontos, reforçando a importância desta boa prática em qualquer momento e em qualquer lugar. A iniciativa educativa da Ponto Verde vai estar presente até 31 de julho, de segunda a sexta-feira, em 30 locais de norte a sul do país e nos arquipélagos dos Açores e da Madeira, naquela que será a maior edição até ao momento. Jogos, histórias e desafios de dedicados à reciclagem de embalagens, vão marcar mais uma edição da Academia Ponto Verde nesta época balnear. Entre as atividades disponíveis está o jogo de tabuleiro gigante Recicla Mania, onde os participantes são convidados a testar os seus conhecimentos sobre este tema, e a Hora do Conto, que este ano apresenta duas novas histórias para sensibilizar os mais novos para a importância da separação dos resíduos de embalagens. A edição de 2026 traz ainda uma novidade, a Gincana, uma atividade em equipa que desafia as crianças a recolher embalagens ao longo de um percurso e a separá-las corretamente nos respectivos ecopontos. As praias costeiras e fluviais, bem como as piscinas municipais, transformam-se em espaços privilegiados de diversão e aprendizagem durante o verão. É nestes locais que a Academia Ponto Verde vai promover hábitos mais sustentáveis junto das crianças que aproveitam as férias em família ou integram colónias de férias organizadas por escolas, autarquias e outras entidades. A Academia Ponto Verde é o projeto educativo da Ponto Verde dedicado à literacia ambiental e à promoção da reciclagem de embalagens nos ecopontos junto dos mais novos durante todo o ano, proporcionando às crianças um conjunto de atividades lúdicas e de aprendizagem. No ano letivo 2025-2026, o projeto alcançou mais de 37.500 alunos nas escolas de todo o país, ultrapassando o objetivo inicial de 21 mil participantes. Esta iniciativa, durante o verão, conta com o apoio institucional da APA, Agência Portuguesa do Ambiente, DRAC, Direção Regional do Ambiente e Ação Climática da Região Autónoma dos Açores, e DRAM, Direção Regional do Ambiente e MAR da Região Autónoma da Madeira. 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

0: à criação, vamos lá conhecer a peça que o Hugo construiu com base neste som. Hugo Pinto, esta é a tua marca d'água nesta corrente de marés sonoras.
1: Na minha vila, ouço as gaivotas e os barcos a ir para o mar. Digo bom dia à vizinha na janela, deixo a calçada na hora de ir trabalhar. Na minha vila, sinto o aroma do nosso peixe a grelhar. Sinto a marzia quando abro a janela, e a energia só de ver o sol entrar. De gente humilde, com pele de sal, rosto marcado pelo sol. Selhas na praia, a malta a empatar em sol. São as imagens, fazem parte dessa história.

0: grande Hugo.
1: Ah, boa, boa, boa.
2: Obrigado, obrigado.
0: Opa, que, olha, há que referir que o Hugo gravou isto aqui num instantinho aqui no estúdio antes de entrar.
2: E escrevi quando estávamos a beber café.
0: Estávamos ali, eu vou aqui escrever uma coisinha. É que grande artista que temos cá, Hugo. Que bom, que prazer.
2: Faz o que se pode, olha.
0: Que prazer. Esta peça fica connosco. Estamos aqui a preparar uns novos desafios que vêm a seguir ao verão. Exatamente. Vamos dar notícias muito em breve.
2: Depois temos que gravar melhor, porque isto foi um bocadinho em cima dos...
0: Nós depois gravamos melhor. Mas olha que ainda assim ficou muito bom. Ficou sim, senhor. Ora, agora estamos mesmo aqui em cima da uma. Vamos lá ouvir a assinatura sonora que o Hugo também gravou aqui num instantinho para nós.
3: Num convite especial, vi lembrar música no tempo. Hoje sou agradecido por estar nas marés sonoras a citar versos ao vento. Com o cheiro da marzia e rostos cansados ao leme, ganha a inspiração o Hugo para cantar a nossa terra aqui na Sesimbra FM.
0: Ah, grande Hugo! Temos poeta. Então agora, antes de irmos embora, Hugo, resta-nos agradecer a tua presença aqui.
2: Eu é que tenho que agradecer pelo convite e agradecer ao meu primo Rui também ter passado aqui, passado a bola.
0: Exatamente. Antes de irmos embora, falta uma coisa muito, muito, muito importante, que é o teu primo Rui passou-te a maré e tu agora tens que passar a maré. Quem é que tu vais desafiar?
2: Olha, eu vou desafiar um grande artista também aqui da nossa terra.
0: Vamos embora.
2: Que é o Ricardo Alves, o Chora.
0: O Ricardo, olha, ainda não tinha sido desafiado.
1: É verdade, tinha...
0: Ricardo Alves.
1: Há mais
0: Ricardo
1: algo
0: Alves.
1: Novo que queres avançar?
0: Podes desafiar mais.
2: Que é que eu posso
1: assim de repente, que, como diz o outro,
2: que seja capaz assim de compor. Nós temos tanta gente com
1: força,
2: talento,
1: força,
2: com talento aqui.
1: Manda mais um,
2: deixa-me.
1: assim de repente.
2: O Martim, que é do samba também.
0: Sabes o apelido do Martim?
2: Martim Osório.
0: Martim Osório?
2: Osório.
0: Osório. Então ficamos com o Ricardo Alves e o Martim Osório. Fiquem atentos, nós vamos entrar em contacto logo de seguida, durante o decorrer dos próximos dias, para alinhavarmos aqui a vossa vinda até ao nosso programa Música no Tempo,
1: mais especificamente
0: aqui participar em Marés Sonoras. Ora, nós estamos aqui mesmo na reta final. É verdade. Vamos terminar o nosso programa aqui com uma música escolhida pelo Hugo. Eterna Galeia, os Laranjinha, aqui num Dia do Pescador. Esta é uma música especial para ti, é a tua favorita?
2: É uma composição minha, música e letra feita por mim para a nossa banda.
0: Ora.
2: E que tem um gostinho especial porque foi escrita a pensar no meu tio e no barco de pesca que ele já teve, que era o Laranjinha. Vizinho do Silvestre, né? O Carlos Fernando.
1: É verdade.
0: E antes de terminarmos, porque também não podemos aqui esquecer que temos o passatempo a decorrer, recebemos aqui respostas. O primeiro a enviar-nos uma resposta, desta vez não ganhou o Lionel.
1: Pois.

0: parece que hoje tínhamos aqui uma difícil, não é? Então a frase que tínhamos para adivinhar era.
1: Epá,
0: Não
1: não estás a gostar do
2: Lapeta.
1: peixe. Não gostas do peixe, come só as batatas.
2: Pois,
0: Ora, e o
2: pois.
0: que é que isto quer dizer? O que é
2: Epá.
0: que isto quer dizer? Vamos lá ouvir o Hugo explicar.
3: Uma expressão que costumo usar quando vejo que alguém está desagradado com alguma coisa que eu digo ou que eu faço, costumo dizer: epá, não gostas do peixe, come só as batatas.
0: Ah, pois é isso, meus amigos. É usado aqui é também como quem desconversa um pouco ou
2: Ora bem.
0: aceita que dói menos, não é? É
2: Não
0: mais ou
2: vejo.
0: menos isso.
2: Exatamente. Eu, pelo
0: Aceita
2: menos, utilizo assim.
0: é assim, não é?
2: Pode haver alguém que utilize outra forma.
0: Ora, por cá está explicado. Hugo, mais uma
2: Pronto.
0: vez,
2: Bem,
0: muito obrigada
2: exato.
0: por teres partilhado, teres disponibilizado aqui o teu tempo, ter trazido a tua arte
2: Obrigado,
0: até
2: eu,
0: aqui
2: mais
0: à
2: uma vez.
0: Sesimbra
2: Mais uma vez,
0: FM.
2: o nosso
3: Muito obrigado,
2: agradecimento
3: Silvestre.
2: por te encontrares aqui connosco.
3: É essa, sempre à
2: E foi um
3: disposição.
2: prazer, hein?
3: Igualmente.
0: E nós por cá continuamos para a semana com mais música e mais novidades. Ora, por agora, os Eterna Galeia, resta-nos desejar uma excelente quarta-feira.
2: E o resto de semana,
0: Fantástico, para quem nos
2: o
0: ouve.
2: mais possível agradável.
0: Até já.
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troco na algibeira das calças. 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
3: Apanha-me.

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0: Senhor doutor, eu pensava que a minha mulher fosse extremamente sexy e sensual, mas afinal aquela respiração agitada e ofegante quando nos beijávamos...
1: Continue.
0: Doutor, é asma.
2: Pois é, dizem que está tudo a aumentar, mas houve pelo menos uma coisa que desceu.
3: Oh, não me digas. O que foi, homem?
2: O meu poder de compra.
3: Oh, e não só. E não só.
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9: Nestes tempos difíceis, o que é preciso é arranjar um rapaz com uma boa situação. É que uma boa filha não pode ser assim para qualquer um.

0: Afinal, como é que é?
1: Oh, papá, é o Chico que vem cá para pedir para casar comigo.
0: O Chico? Para já tem um lindo nome, não haja dúvida. Com que então esse Chico vem cá pedir a tua mão, é?
1: Oh, pai, não seja careta. A mão ele pegou logo nos primeiros momentos do primeiro encontro. Hoje já ninguém pede a mão de ninguém a ninguém, pai. O Chico vem cá, mas é para anunciar o casamento. Porque lá no partido dele não admitem poucas vergonhas.
2: Olha, homem, eu já estou ali a fazer uns pastéis de bacalhau, porque a nossa filha já me disse que o Chico gosta de pastéis de bacalhau.
0: Ah, o outro gosta mais de pastéis de nata. São todos uns pastelões.
2: Ah, então, se calhar é melhor ir comprar uns pastéis de nata.
0: Calma aí, calma aí, sim. Mas queres pastéis de nata? Para quem é, bacalhau basta.
2: Não sejas assim, homem.
0: Olha, para já os pastéis que tu estás a fazer ficam só para o nosso jantar. Porque tu tens a mania para o bacalhau nos pastéis de bacalhau e esse tal Chico é capaz de nos denunciar. Porque agora que a crise com o apertar do cinto, pôr bacalhau nos pastéis de bacalhau é capaz de ser considerado um sinal interior de riqueza.
1: Mas eu disse ao Chico que ia cá ter pastéis de bacalhau, pai.
0: E vai ter... Porque tu vais ali à cervejaria da esquina comprar uma dúzia daqueles pastéis de bacalhau que eles lá fazem e que quando algum cliente consegue descobrir uma espinha de bacalhau que seja, tem direito a ganhar um automóvel. Faça favor.
3: Eu sou o Chico. A sua filha já lhe falou de mim, não é verdade?
0: Já, já. Mas além daquele depósito que você fez na barriga dela... Eu ainda não estou bem a par da sua situação económica ou profissional.
3: Olhe, Sr. Bernabé, eu sou adjunto, do secretário, do subsecretário, da secretária, do secretário do Sr. Primeiro-Ministro.
0: Ah, sim? Não me diga. E o que é que faz realmente?
3: Ora, como vai haver um corte nas viaturas do serviço oficial, eu estou encarregue de organizar os transportes que sejam necessários. Mandar vir um helicóptero, requisitar um avião Falcon, mandar vir 50 carros de aluguer para levar as comitivas ao aeroporto, etc, etc.
0: Ótimo, ótimo. Você, afinal, é um ótimo partido para a minha filha. Oh, mulher, afinal podes trazer os pastéis de bacalhau com um bacalhau porque o Chico é o maior.
3: Olhe, Sr. Bernabé, eu não quero enganá-lo e por isso confesso-lhe que tenho um defeito secreto que gostaria que ninguém soubesse.
0: O quê? É maçom?
3: Não, não sou maçom.
0: Então que raio de defeito é que você tem?
3: Sou canhoto.
0: Canhoto?
3: É verdade. Ora, se souberem que eu pus para a esquerda, estou arrumado, Sr. Bernabé.
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3: A reestruturação das fábricas do Silveira Manivelas começou na secção de máquinas do Chico Bezerro.

0: Ó, senhor Silveira, o Chico Bezerro da secção de máquinas quer falar com a senhora.
1: Outra vez? Mas esse Chico não se cansa de me chatear com os pedidos de aumento do ordenado.
0: Ah, mas ele desta vez traz uma novidade. Vem com a noiva dele. Se me permite, é uma rapariga bem bonita e vistosa.
1: Ah, sim, então mande-a lá entrar para ver qual é a ideia do Chico desta vez.
0: Façam o favor de entrar, que o senhor administrador vai recebê-los.
2: Dá-me licença, Sr. Silveira.
1: Apresente-lhe
2: a Belinha, que é a minha noiva.
1: Encantado, mas encantado mesmo.
3: Ah, e eu tenho muita honra em conhecer o Sr. Administrador. Sr. Administrador.
1: Então, Chico, não foi outra vez pedir aumento de ordenado, pois não? Você é realmente um bom empregado, mas a empresa, sabe, não tem capacidade para aumentos neste momento de crise generalizada.
2: Bem... Podia dar-me sociedade e eu passava a ser sócio da empresa.
1: Sócio? Até aí o Chico entra com o quê para ser sócio? Posso saber?
2: Com ela. Que tal, hein?
1: Com ela? Com ela? A menina ouviu isto?
3: Ah, ouvi. E nós já tínhamos tudo combinado cá entre nós. E olhe que eu ainda estou em muito bom estado, porque o Chico, olhe, para ganhar o suficiente para me oferecer o que me oferece. Então tenho que fazer serões. Todas as noites. Está a ver a coisa, não está?
1: Não estou, mas gostava de estar. Mas se a Belinha também está de acordo, eu divorcio-me já da cinquentona que lá tenho em casa e caso-me consigo.
3: Ah, absolutamente de acordo. O Chico até pode ser o meu padrinho.
1: Vamos já tratar do assunto antes que vocês se arrependam. Menina Isabel...
0: Chamou, Sr. Silveira?
1: Mande-me chamar o meu advogado para tratar de um divórcio e de um casamento.
0: Com certeza, Sr. Silveira. Então, Chico, resultou?
2: Tudo certo. Pago-te o dobro do que ganhas aqui.
1: O quê?
2: É verdade, é, Silveira. Vou levá-la comigo, porque a Isabel sabe cozinhar, passar a ferro, mais tudo o resto. E a Belinha só sabe o que sabe. Fica a ganhar um dinheirão em tempos de crise.
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7: Mamãe!
8: O que é que se passa, Gustavo?
7: É verdade que tu és de sangue azul?
8: Sim, é capaz. Consta-se que o meu tio-avô Faustino era da família real. E se vivêssemos na monarquia, eu própria seria a Marquesa da Corraleira.
7: Ah, que engraçado. Os meus colegas lá da escola tinham razão.
8: Sabes como é, Gustavo? Eles olham para mim e veem este porte altivo, esta classe, esta pose de dama da alta sociedade.
7: Não é isso, mãe. Eles acham que és de sangue azul, mas é porque às vezes usas saia e eles veem as tuas pernas cheias de varizes todas azuis.
9: Epá, hoje estás muito pensativo, pá.
10: A minha mulher mentiu-me.
9: O quê, pá? O quê? Não pode ser. Ah, porquê estás a dizer isso? Diz lá.
10: Olha, porque não fiquei em casa esta noite e ela também não. Mas eu cheguei primeiro.
9: Ah, sim? Vem aí, pois.
10: Pois ela disse-me que tinha ficado em casa da sua amiga Mariazinha.
9: Ei, qual é o problema, pá?
10: O problema é que eu... Eu é que passei a noite com a Mariazinha!
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Chama-se Tranças, música de Inês Santos, ela que lançou o seu novo single Rumaria, com letra e música de José Rebola. Sucede a esta canção Tranças, lançada no início de junho, e é o segundo avanço do seu novo álbum, com data de lançamento para 2027. Rumaria é um roteiro afetivo e pessoal, uma canção que retrata a sua viagem pessoal enquanto natural de Coimbra, com família no Norte, e que a certa altura, por causa da música, teve de ir para Lisboa. Rumaria chega depois do tema anterior Tranças, com letra e música de Fernando Tordo, uma canção sobre raízes, memória e saudade do Minho para o mundo. O quarto álbum de estúdio de Inês Santos vai chegar no início de 2027 e tem como objetivo principal a promoção dos cordofones tipicamente portugueses, como a viola braguesa, viola campaniça, viola toeira e viola da terra, entre outros. Chama-se Rumaria, é o novo single de Inês Santos, ela que este mês de julho vem também visitar-nos aqui na Sesimbra FM.

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0: Quase 10 minutos depois das 4, aqui com este Acorda ao Zé com Bezegol, depois de termos ouvido hoje Companhia Algazarra. Anda comigo ver o mar nesta tarde de quarta-feira, 1 de julho.
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0: E boa semana com a Sesimbra FM. Hoje damos destaque ao 12º Festival de Folclore de Sesimbra, que acontece já no próximo sábado, dia 4 de julho, às 9h30 da noite, na Fortaleza de Santiago, e que mais uma vez promete celebrar a nossa cultura tradicional e popular à beira-mar e ao luar. Este ano, além do anfitrião, Grupo Folclórico de Sesimbra, que estará em representação da Extremadura Transtagana, o festival será composto por ranchos que virão representar as regiões do Douro Litoral Centro, do Voga e Bairrada e do Alto Ribatejo. São eles de Vila Nova de Gaia, o Rancho Folclórico e Etnográfico de Santa Marinha de Crestuma, de Mortágua, o Rancho Folclórico e Etnográfico de Val de Açores e de Abrantes, o Rancho Folclórico do Pego. Esta é mais uma edição organizada entre o Grupo Folclórico de Sesimbra e o Município de Sesimbra, também com o apoio da Sesimbra FM. Conferimos todos os pormenores hoje, depois das 7, numa conversa com André Antunes, presidente da direção do Grupo Folclórico de Sesimbra, que tocam agora este Vira do Sul.

0: Vira do Sul com o Grupo Folclórico de Sesimbra. São eles que organizam o Festival de Folclore, cuja 12ª edição realiza-se já no próximo sábado, dia 4, às 9h30 da noite, na Fortaleza de Santiago. Hoje vamos saber tudo sobre esta 12ª edição do Festival de Folclore de Sesimbra, a partir das 7 da tarde.
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0: E o enorme entusiasmo gerado pelo anúncio do regresso dos Rádio Macau aos palcos motivou a banda a levar esta celebração a públicos de todo o país através de uma digressão nacional. Depois de esgotarem as duas datas no Coliseu dos Recreios em Lisboa e com o concerto no Coliseu do Porto também praticamente esgotado, os Rádio Macau prolongam este reencontro com o público através de uma tour que passará por várias cidades de Portugal continental e também pelas regiões autónomas dos Açores e da Madeira. A digressão terá início a 20 de novembro no Centro Cultural Olga Cadaval, em Sintra, com um concerto particularmente simbólico para a banda. É na cidade que viu nascer os Rádio Macau que começa esta tour, seguindo depois para o resto do país ao longo de 2027. A decisão surge na sequência das inúmeras mensagens enviadas pelo público que não conseguiu adquirir bilhete para os concertos de Lisboa, bem como do forte interesse manifestado por promotores de diferentes regiões do país em receber aquele que é um dos regressos mais marcantes da música portuguesa dos últimos anos. Mais do que acrescentar novas datas, esta digressão representa a oportunidade de levar este reencontro a um público mais alargado, permitindo que milhares de pessoas possam voltar a ouvir ao vivo um repertório que atravessa gerações e continua a ocupar um lugar único na história da música portuguesa. Formados em 1983, nos subúrbios de Sintra, os Rádio Macau afirmaram-se como uma das bandas mais influentes da segunda vaga do pop-rock português, construindo uma identidade singular entre o pós-punk, a new wave e uma forte dimensão literária. Ao longo de mais de 4 décadas, desenvolveram uma obra marcada pela atmosfera urbana, pela experimentação sonora e por canções que permanecem vivas na memória coletiva, como Bom Dia Lisboa, A Vida Num Só Dia, O Anzol e Amanhã É Sempre Longe Demais. Hoje, a voz inconfundível de Xana continua a ser o centro emocional da banda, acompanhada por Flack, Alex Cortês, Filipe Valentim e Samuel Palitos, naquela que reúne a formação responsável por alguns dos momentos mais marcantes da música portuguesa. As restantes datas, cidades e informações relativas a esta digressão serão anunciadas através dos canais oficiais da banda. Recordamos este Amanhã É Sempre Longe Demais, com os Rádio Macau, aqui numa versão de 2001.

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Esta é uma das bandas, ou um dos projetos que eu mais gosto. Chama-se Bem com os Não Maca. Eles que têm novo single já disponível nas plataformas digitais. Chama-se Entre Linhas. Após as canções Estaca Zero, Faz Outra Vez e Este Bem, os Não Maca editam agora Entre Linhas, um tema pop com forte inspiração afro. Com harmonias contagiantes e uma energia quente e positiva, a canção fala sobre escolher ficar e tentar de novo numa relação, mesmo sabendo os riscos. Não Maca é o projeto dos músicos e produtores Emanuel Oliveira e Eduardo Carvalho, com 12, Bruno Ferreira na voz. Depois de vários anos a percorrerem o palco como DJs, recentemente afirmam-se num formato completamente novo, ou até mesmo inesperado para muitos. Um concerto ao vivo, composto por teclados, guitarra elétrica, bateria e voz. Para os Não Maca, que viram muitas das suas bandas favoritas evoluírem do formato eletrónico para live, esta evolução é a consagração máxima de qualquer projeto de raízes eletrónicas e, como tal, um sonho tornado realidade. Um novo capítulo que promete consolidar ainda mais a sua trajetória e conquistar novos públicos. O novo single Entre Linhas foi escrito e composto pelos Não Maca com Charlie L e produzido pela banda.

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5: Com a chegada do verão, regressam também as linhas mar da Carris Metropolitana, um serviço sazonal que proporciona ligações mais rápidas e diretas às principais zonas balneares da área metropolitana de Lisboa. As linhas mar estarão em funcionamento entre 4 de julho e 31 de agosto, facilitando o acesso às praias da Costa da Caparica e de Sesimbra. Com ligações à Costa da Caparica, encontra as linhas 2650, Cidade Nova, Costa da Caparica, 2651, Bucel, Costa da Caparica, 2652, Costa da Caparica Forte da Casa Largo, 2653, Canessa Escola Secundária, Costa da Caparica e 2850, Costa da Caparica, Póvoa de Santo Adrião, Parque Urbano. Quanto às linhas com ligações a Sesimbra, são as seguintes: 3650, Moita Sesimbra Terminal e 4463, Montijo, Avenida Infante do Henrique, Sesimbra Terminal. O passe navegante metropolitano é válido nas linhas mar. Para viagens ocasionais, os passageiros podem adquirir o bilhete navegante a bordo por 4,65€ ou utilizar o navegante pré-pago com um custo de 3,10€. De 3 a 5 de julho, o Parque Augusto Póvoa na Maçã vai ser ponto de encontro entre culturas, levando os visitantes numa viagem por uma dezena de países. Da Geórgia à Índia, da Ucrânia a Cabo Verde, da Itália à Irlanda, da Moldávia à Irlanda, do Brasil a Angola, sem sair de Sesimbra. No Festival Sem Diferenças, Sem Diferença, será possível saborear iguarias típicas de cada país e descobrir mais sobre as suas tradições e costumes, celebrando a diversidade das culturas que escolheram Sesimbra como sua casa. Para além da gastronomia e do artesanato, o palco acolhe diversos grupos de música e dança, como o Play, grupo criativo da Moldávia, o artista angolano Chalo Correia ou os italianos Anonima Nuvolari. A entrada é livre. E o Remember está de volta ao recinto da festa em honra de Nossa Senhora del Carmen, nas Pedreiras. Depois do sucesso da primeira edição, o evento está de volta para a segunda ronda com mais música, animação e espírito retro. No dia 4 de julho, as Pedreiras preparam-se para viajar pelos grandes clássicos dos anos 80, 90 e 2000, daqueles que toda a gente sabe cantar e dançar com o DJ Cajó. O Remember começa às 7 da tarde com um bailarico e música pimba, e depois chega noite dentro com os clássicos e bangers que marcaram gerações, como nas discotecas da altura. Mas atenção, o bailarico também vai remontar àqueles tempos áureos, porque esta noite é para recordar do início ao fim. Vista-se a rigor, entre no espírito e faça parte de mais uma noite memorável no dia 4 de julho, nas Pedreiras, mais uma edição do Remembers.
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5: E hoje é quarta-feira, dia de crónica Desempregado Procura-se, que vai poder acompanhar daqui a pouco, depois das notícias das 5h30. Hoje temos como tema resposta às perguntas mais frequentes sobre formação. Nas últimas crónicas estivemos a responder às questões mais frequentes relacionadas com a inscrição, os direitos e os deveres dos candidatos inscritos no Serviço de Emprego. Hoje vamos continuar a responder às questões, mas agora mais colocadas sobre formação. Conferimos também quais as ofertas de emprego que estão disponíveis esta semana para os concelhos de Sesimbra e Seixal.
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5: E amanhã vamos voltar a falar sobre a 23ª edição da AMJ, Assembleia Municipal de Jovens, que teve como tema construir comunidades onde ninguém fica para trás. Formar cidadãos ativos e participativos da comunidade local é o objetivo deste projeto da Assembleia Municipal de Sesimbra, direcionado aos jovens do 3º ciclo do ensino básico dos 5 agrupamentos de escolas de Sesimbra. A promoção da cidadania está bem presente na AMJ, integrada nos projetos educativos das escolas. Tem-se afirmado no panorama nacional graças às suas características particulares e inovadoras e ao longo dos anos tem merecido o carinho de toda a comunidade escolar, onde os diretores, professores e alunos assumem particular destaque. A Sesimbra FM fez o convite aos 5 agrupamentos de escolas para que, após a reunião que se realizou no dia 16 de maio, viessem a estúdio apresentar detalhadamente as propostas que foram debatidas nas bancadas escolares e aprovadas por unanimidade. Infelizmente, apenas a Escola Básica 23S da Quinta do Conde, do Agrupamento de Escolas Michel Giacometti, aceitou o nosso convite e é com eles que vamos conversar amanhã. Sesimbra, Educação e Cuidados à Infância para Todos, foi o subtema apresentado pela Michel Giacometti, uma medida que pretende mitigar situações de desigualdade que possam existir no concelho através da criação de vários equipamentos educativos gratuitos. Propostas que vamos conhecer melhor amanhã, a partir das 7 da tarde, numa conversa que vai poder acompanhar com o professor Jorge Frazão e os alunos Tomás Correia, a líder de bancada Petra Beato e Lia Beato, que assumiu a presidência da mesa da Assembleia Municipal de Jovens. 103.9 Sesimbra FM.

Hoje é por minha conta, Samba do Cid, ele que lançou recentemente o seu novo single Samba Roots. Este é o projeto do artista brasileiro Cid e é uma nova canção que já está disponível nas plataformas digitais. Com uma sonoridade vibrante, dançante e fiel às raízes do samba tradicional e trazendo referências ao samba de gafieira, o tema reforça o trabalho do artista na divulgação da música brasileira em Portugal. Há 8 anos a viver em Évora, Cid tem vindo a afirmar-se como um dos principais promotores da cultura do samba no Alentejo. Depois do tema Hoje é por Minha Conta, lançado em 2025, Cid regressa com um tema que celebra o encontro e a energia das rodas de samba e volta a destacar o trabalho de compositores da região amazónica brasileira. Desta vez, a escolha recaiu sobre Joe Pierre, músico natural de Itauituba, cuja composição ganha agora uma nova leitura. Um lançamento que acontece num período de forte entusiasmo em torno do futebol internacional, uma das inspirações para a energia festiva do tema. A produção musical ficou a cargo de Igor Reis e transforma a versão original, com influências de reggae e pop rock, numa sonoridade assumidamente ligada ao universo do samba. O lançamento chega acompanhado por um videoclipe gravado em Portugal, com a participação de músicos portugueses e brasileiros. O vídeo simboliza a ponte cultural que Cid tem vindo a construir entre os dois países através da música. Samba Roots é o novo single de Samba do Cid, projeto do artista brasileiro Cid, que já está disponível nas plataformas digitais.

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Mais uma recordação nesta tarde de quarta-feira, agora com este All That She Wants com os Ace of Base, porque está a chegar a primeira grande festa de verão do bar São Simão Revival de Azeitão, com os melhores êxitos dos anos 80, 90 e 2000. 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E agora recordamos os Roxette, How Do You Do? Assim.

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3: Já com quase 3 minutos depois das 5, vamos espreitar o trânsito na A1 Lisboa-Alverca, trânsito lento, Santeria, portagens de Alverca, e na A2 Almada-Lisboa está com lentidão para a ponte 25 de Abril desde Almada. Segunda circular com trânsito lento, relógio Campo Grande e no sentido inverso, Torres de Lisboa-Calvanas. No IC19 Lisboa-Sintra está com lentidão da Maia-Palácio e Sintra-Lisboa, também com lentidão desde o EMFA. Na A5, Cascais de Lisboa com trânsito lento, Cruz das Oliveiras, Ponte e Amoreiras, e na Ponte 25 de Abril, Lisboa-Almada também com lentidão desde Campo Lida Queduto, A5 na Cruz das Oliveiras, no sentido Almada-Lisboa, circulação regular na A2 desde a Baixa de Almada.
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3: Boa viagem, boa tarde e boa semana com a Sesimbra FM em 103.9 online em radios.pt. Não esquecendo que hoje vamos ainda dar destaque ao 12º Festival de Folclore de Sesimbra, que acontece já no próximo sábado, dia 4, às 9h30 da noite, na Fortaleza de Santiago. É mais uma edição organizada entre o Grupo Folclórico de Sesimbra e o Município de Sesimbra, também com o apoio da Sesimbra FM. Conferimos todos os pormenores depois das 7, numa conversa com André Antunes, presidente da direção do Grupo Folclórico de Sesimbra. Mas antes disso, já daqui a pouco, depois das notícias das 5h30, temos mais uma edição da crónica Desempregado Procura-se.
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3: E hoje o tema da crónica Desempregado Procura-se é a resposta às perguntas mais frequentes sobre formação. Nas últimas crónicas estivemos a responder às questões mais frequentes relacionadas com a inscrição, os direitos e os deveres dos candidatos inscritos no Serviço de Emprego. Hoje vamos continuar a responder às questões mais colocadas sobre formação e também conferir quais as ofertas de emprego que estão disponíveis esta semana para os concelhos de Sesimbra e Seixal. É mais uma edição da crónica Desempregado Procura-se, pode acompanhar daqui a pouco, depois das notícias das 5h30, com a Florbela Antunes, do Gabinete de Inserção Profissional de Sesimbra.
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Chama-se When Everyone Walks Away, música de André Sancho, ele que apresenta agora o novo single Drive, escrita pelo cantor e compositor com Carla Muniz e produzida pelo próprio artista em conjunto com Aiden Makes Music. A canção pop mergulha num universo de emoções contraditórias entre o desejo de voltar a amar e o medo de repetir desilusões do passado. Com influências de dark pop, synth pop e de música eletrónica, Drive apresenta uma sonoridade contemporânea, rítmica e intensa, capaz de viver entre uma viagem de carro e a pista de dança. Ao longo da canção, o artista lisboeta, radicado em Copenhaga, na Dinamarca, explora temas como obsessão, overthinking e ansiedade. O próprio título simboliza esse movimento constante, quase como estar dentro de um carro, sem saber exatamente para onde vamos, mas continuar mesmo assim. Musicalmente, Drive cresce sobre a batida eletrónica pulsante e cinematográfica e os sintetizadores atmosféricos. O músico e produtor Aiden Makes Music ajudou a expandir esse universo sonoro da faixa. Drive sucede aos singles Just a Text Away e este When Everyone Walks Away. As canções inauguram a nova era artística de André Sancho e foram parte do EP de estreia do cantor e compositor. Com este Drive, André Sancho continua a afirmar-se como uma das novas vozes da pop, numa abordagem artística que une intensidade emocional e narrativas profundamente pessoais a uma estética cinematográfica. O single antecipa outros lançamentos rumo ao primeiro EP do cantor e compositor.

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5: O presidente da Câmara Municipal de Sesimbra, Francisco Jesus, esteve na Assembleia da República para participar numa audiência pública sobre a descentralização de competências na educação, que contou também com a participação do Ministro da Educação, Ciências e Inovação, Fernando Alexandre, e de representantes de várias entidades, comissões e associações de todo o país. Francisco Jesus voltou a defender que a descentralização de competências para as autarquias foi essencialmente uma transferência de responsabilidades que não foi acompanhada pelo reforço financeiro exigido, o que tem sobrecarregado muito os orçamentos municipais. O autarca afirmou que não basta transferir as responsabilidades, é preciso garantir meios para que as autarquias assegurem boas condições aos trabalhadores, alunos e toda a comunidade educativa. O presidente da Câmara Municipal lembrou ainda um conjunto de reivindicações justas e urgentes do Conselho de Sesimbra, sobretudo a necessidade de uma nova escola secundária, esperando que o Governo tenha um olhar mais atento para Sesimbra, reforçando o apoio aos projetos e dando resposta às reivindicações do Conselho. Este ano, a campanha de distribuição de cal, dinamizada pela Câmara Municipal de Sesimbra, continua a decorrer até ao final de julho. À semelhança dos anos anteriores, cada município pode solicitar até 10 quilos de cal e um pincel. A distribuição dos materiais é feita nos seguintes locais: nas instalações da Junta de Freguesia da Quinta do Conde, na Rotunda da Cova dos Vidros, da segunda à sexta-feira, das 9 da manhã ao meio-dia e meia e das 2 às 5 da tarde. Também nas instalações da Junta de Freguesia de Santiago, neste caso no Centro de Convívio da Fonte Nova, na Rua Major Joaquim Preto Chagas, de terça a sexta-feira, das 2h30 às 5 da tarde, e ainda no Espaço Zambojal, na Avenida 25 de Abril, no Zambojal, instalações da Junta de Freguesia do Castelo, também de terça a sexta-feira, das 2h30 às 5 da tarde. Recorde-se que a campanha de distribuição de cal realiza-se há mais de 20 anos e tem como objetivo promover a conservação e reabilitação do parque habitacional, principalmente de habitações que utilizam a cal como revestimento exterior. E até setembro, a Câmara Municipal de Sesimbra volta a disponibilizar um vai-vem gratuito entre a Rotunda da Moagem de Sampaio e o Terminal Rodoviário de Sesimbra. De 1 de julho a 31 de agosto, há um reforço dos horários, com 48 circulações por dia, funcionando o vai-vem até à meia-noite e meia. Em setembro, até ao dia 13, vão estar disponíveis 32 circulações por dia, realizadas entre as 8 da manhã e as 8 e 10 da noite. O transporte é feito no autocarro da Carris Metropolitana, que corresponde à linha 3223. Os encargos financeiros da operação são suportados pelo município, que conta com o apoio da Carris Metropolitana na cedência de veículos e motoristas. O objetivo desta iniciativa da autarquia é tornar mais prática, cómoda e amiga do ambiente a deslocação até à vila na época balnear e minimizar as dificuldades de estacionamento que se verificam em Sesimbra nesta época do ano. No recinto da Moagem volta a haver um parque gratuito para viaturas ligeiras. Assim, quem se desloque de viatura própria a partir de outras zonas pode estacionar facilmente e sem custos e apanhar o vai-vem. 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
6: Conhece a Vespa Asiática? A Vespa Asiática é também conhecida como Vespa Volutina ou Vespa de Patas Amarelas e é uma espécie invasora na Europa que veio do Sudoeste Asiático. A Vespa Asiática é menor do que a Vespa comum. Tem um corpo preto com uma faixa amarela no início do abdómen e patas amarelas. As vespas asiáticas constroem ninhos em árvores, arbustos e até em edifícios. Começam por ser ninhos pequenos, com a forma de uma bola de ténis, e podem atingir 10 vezes esse tamanho. As abelhas são o seu alimento preferido, o que leva a perdas elevadas de colmeias e à diminuição da produção do mel. Não são mais perigosas que as vespas comuns, mas quando ameaçadas, reagem de forma agressiva, podendo percorrer até 500 metros. 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
5: Ora, estamos de regresso para mais uma edição da crónica Desempregado Procura-se, que, como é habitual, está no ar todas as quartas-feiras, depois das notícias das 5h30, com reposição ao sábado, às 11 da manhã, na companhia da Florbela Antunes, do Gabinete de Inserção Profissional de Sesimbra. Olá, Florbela, boa tarde.
9: Olá, Sofia, boa tarde. Boa tarde a todos os ouvintes.
5: Bem-vinda de volta. Olha, hoje vamos continuar com o tema de resposta às perguntas mais frequentes, mas hoje falamos sobre formação. Já lá vamos. Primeiro vamos recordar os contactos do gabinete.
9: Que são o 93998086 17 ou 212-281027 ou através do e-mail gipsesimbra@gmail.com.
5: Nas últimas crónicas, Florbela, estivemos a responder às questões mais frequentes relacionadas com a inscrição, os direitos e os deveres dos candidatos inscritos no serviço de emprego. Hoje vamos continuar a responder às questões mais colocadas sobre formação.
9: Parece-me pertinente que assim seja, porque desse modo ficam as respostas todas dadas, quer seja no que concerne aos direitos e deveres, como também à formação. No fundo, o nosso objetivo com estas crónicas é precisamente informar e orientar quem se encontra em situação de desemprego e, nesse sentido, parece-me apropriado dar resposta às questões mais frequentes colocadas por quem pretende fazer formação, uma vez que é um dos deveres dos candidatos. Para além disso, existem alguns requisitos que são necessários para frequentar a formação, que têm também que ser dados a conhecer, e sabendo que existem mudanças constantes no mercado de trabalho, nas organizações e na sociedade, temos vindo a sensibilizar para a importância da formação, não só tendo em consideração a carreira profissional, mas também o desenvolvimento pessoal.
1: Sem dúvida, e por isso estamos a abordar este tema para que quem pretenda fazer formação possa escolher a oferta formativa que melhor se adapta aos seus objetivos pessoais e ou profissionais. Vamos manter aqui o formato que temos vindo a apresentar de pergunta-resposta e assim informar quem nos está a escutar e partilha as mesmas dúvidas. E passamos já para a primeira pergunta. Frequentar formação profissional é uma obrigação ou posso recusar?
9: Bom, não é uma questão de obrigação, ou, pelo menos, não é assim que se pretende que a questão seja vista, porque existe sempre a possibilidade de se justificar a recusa. Quem se encontra inscrito sabe que faz parte dos deveres aceitar formação, mas, caso não pretenda frequentar nenhuma das ações de formação propostas, deve preencher na ficha de inscrição o motivo pelo qual recusa a formação, que o mesmo será analisado superiormente.
1: Aliás, temos vindo a chamar a atenção, nestas nossas crónicas, que é importante mudar a mentalidade face à formação e passar a entendê-la como uma excelente ferramenta e não uma obrigação.
9: Exatamente. E sempre que me é colocada esta questão, reforço a excelente oportunidade que é poder fazer formação, ter a capacidade de continuar a aprender e a adquirir mais competências, de enriquecer o currículo para que fique mais competitivo no mercado de trabalho, manter-se ativo e socialmente integrado para partilhar conhecimentos e experiências com outras pessoas que se encontram na mesma situação.
1: Ora, mais uma pergunta. O que é que acontece se o motivo invocado para a recusa não for considerado atendível, ou seja, se a recusa for injustificada?
9: Bom, nesse caso, a inscrição para emprego será anulada e, caso se encontre a receber algum apoio da Segurança Social, o mesmo poderá ser cancelado, seja subsídio de desemprego ou rendimento social de inserção.
1: Para os candidatos que consideram a formação como uma vantagem e querem aproveitá-la ao máximo, podem frequentar dois cursos ao mesmo tempo?
9: Não. Só se pode frequentar um curso de cada vez, porque, mesmo que os horários sejam compatíveis, o próprio sistema não permite. Poderá, sim, frequentar um novo curso quando terminar o anterior ou, se estiver a frequentar um curso num centro de formação externo, que permita a frequência de ambas as ações de formação em simultâneo.
1: E quando um candidato desempregado é integrado em formação, deixa de receber o subsídio de desemprego ou o rendimento social de inserção?
9: Não, o subsídio de desemprego ou o rendimento social de inserção vai continuar a ser pago, como anteriormente, até ao seu término. E terá direito aos apoios sociais concedidos para quem integra a formação e é beneficiário de uma prestação da Segurança Social, ou seja, subsídio de alimentação ou a alimentação e o transporte ou o subsídio de transporte.
1: Mais uma pergunta?
9: Posso
1: continuar? E se surgir uma oportunidade de trabalho, o candidato pode desistir da formação? Tinhas algo a acrescentar na outra pergunta?
9: Tinha,
1: desculpa.
9: Tinha, mas não é nada. Portanto, para além disso, isto só para que as pessoas percebam, quem não estiver a receber qualquer tipo de apoio tem sempre direito à bolsa de formação, ao subsídio de alimentação ou alimentação e transporte.
1: Desculpa, atrapalhei.
9: Nada disso.
1: Aliás,
9: isto faz
1: atrapalhei-me
9: parte.
1: Atrapalhei-me e atrapalhei-te.
9: Tranquilo, nós já estamos.
1: Então vamos à pergunta seguinte. Se surgir uma oportunidade de trabalho, o candidato pode desistir da formação?
9: Sim, claro que sim, pode. Se começar a trabalhar, é motivo justificado para sair da formação.
1: Então, e se arranjar trabalho e for compatível com o horário, pode continuar na formação se quiser?
9: Pode e deve. para não perder tudo aquilo que já fez Sim. até ao momento. Deverá informar a equipa técnica que já se encontra a trabalhar e depois serão ajustados os apoios sociais que estiver a receber. Assim como também deve informar a entidade empregadora que está a frequentar a formação e pretende continuar, pois não só vai demonstrar proatividade e responsabilidade, como também mostrar que será uma mais-valia para a empresa, pois está a adquirir mais competências.
1: E se a oferta formativa que é apresentada não fizer parte dos interesses pessoais ou do percurso profissional, existem outros cursos em que o candidato se pode inscrever?
9: Olha, na sessão de divulgação da oferta formativa, são apresentados apenas alguns dos cursos disponíveis, que irão iniciar num curto espaço de tempo. Ou seja, nem todos vão ser apresentados nas sessões. No entanto, o objetivo é que os candidatos façam formação e, nesse sentido, poderão consultar a oferta formativa disponível e solicitar o seu encaminhamento para outra oferta. O meu conselho é que, na sessão de divulgação, ao falar individualmente com o técnico de orientação profissional, demonstre interesse na escolha de uma alternativa, explicando de que forma seria uma mais-valia no seu percurso formativo e profissional.
1: Muito bem. Pode-se frequentar formação apresentando um certificado de habilitações estrangeiro?
9: Não. Essa é a parte que não se pode mesmo. Portanto, tem que se dirigir a uma escola de nível secundário, no caso de habilitação de nível básico e secundário, com o original autenticado e traduzido para português, para fazer o pedido de equivalências. No caso de formação superior, tem que consultar a página da Direção-Geral do Ensino Superior, onde encontrará informação sobre as diligências a efetuar. Para quem não tem forma de conseguir o documento, existe o processo RVCC, Reconhecimento, Validação e Certificação de Competências, que poderá ser uma solução nestas circunstâncias.
1: Por fim, última pergunta, onde é que está disponível para consulta a informação sobre a oferta formativa para quem estiver interessado?
9: Ora, pode ser consultado na plataforma IFP Online, ou também se pode dirigir ao GIP, onde está disponível o mapa e se pode fazer logo a pré-inscrição. Para além disso, o Centro de Formação do Seixal continua a fazer as sessões de divulgação da oferta formativa, onde também os candidatos poderão escolher, de entre as ofertas apresentadas, a que mais lhe interessa e proceder logo à respectiva inscrição.
1: E pronto, assim chegamos ao fim do tema de hoje e esperamos ter-te ajudado a responder às dúvidas e questões mais frequentes, aqui em particular sobre a formação profissional. E agora vamos às ofertas de trabalho que se encontram disponíveis no portal IFP Online e que se destinam aos candidatos desempregados inscritos no serviço de emprego. Como é habitual, começamos por Sesimbra. Temos ofertas para as três freguesias e por isso começamos aqui pela mais próxima de nós, a freguesia de Santiago.
9: Onde esta semana se procura cozinheiro, eletromecânico, agricultor, pedreiro e mecânico de automóveis.
1: Freguesia do Castelo,
9: pedreiro e ladrilhador.
1: E freguesia da Quinta do Conde,
9: servente de construção civil e pedreiro.
1: Agora damos um saltinho ao Seixal, esta semana com menos ofertas do que é habitual.
9: A verdade, elas são menos nas áreas, mas têm mais vagas. Portanto, okay. Imagina aqui para educador de infância. Existem várias ofertas de diferentes entidades para educador de infância,
1: então,
9: assim como outras. E esta semana procura-se motorista de veículos pesados de mercadorias, engenheiro civil, educador de infância, contabilista, assistente social, técnico de eletrónica, cozinheiro, empregado de mesa, empregado de bar, eletricista, ajudante de operador de máquinas, técnico de manutenção, operador de empilhadores, servente de construção civil, carpinteiro, pedreiro e serralheiro.
1: Ora, são ofertas de trabalho para os concelhos de Sesimbra e Seixal que estão disponíveis no portal IFP Online e que se destinam aos candidatos desempregados inscritos no serviço de emprego. Terminada que está esta apresentação destas ofertas de emprego para esta semana, relembramos, Forbela, os contactos do GIP Sesimbra.
9: E os contactos são o 93998-0617 ou 212-281-027 ou através do e-mail gipsesimbra@gmail.com.
1: E qual é a frase da semana de hoje?
9: Hoje é uma frase de Oscar Wilde e ele diz: o descontentamento é o primeiro passo na evolução de um homem ou de uma nação.
1: Muito bem, assim terminamos a crónica de hoje. Para a semana não estamos cá, porque eu vou estar aí uns dias de férias.
9: Bem merecidas.
1: Também mereço, é verdade. Mas regressamos daqui a 15 dias e, atenção, também estás quase de férias, não é?
9: Também estou em agosto.
1: Em agosto não há crónica desempregado de procura-se. Portanto, olha, daqui a duas semanas cá nos encontraremos, Forbela.
9: Então, uma boa semana para todos.
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1: 2 minutos depois das 6, vamos espreitar o trânsito na A2, Almada-Lisboa, com trânsito lento para a ponte 25 de Abril, desde Almada. Na A1, Lisboa-Alverca, lentidão, sentiria portagens de Alverca. Há um acidente e uma ocorrência junto à rotunda após a saída da A1. Na segunda circular, trânsito lento, relógio Pinamanique, e no sentido inverso, área comercial Calvanas. No IC19, Lisboa-Sintra, está com trânsito lento, Pinamanique-Palácio, e Sintra-Lisboa, também com lentidão, a MFA Pinamanique. Na A5, Lisboa-Cascais com trânsito lento, Monsanto-Oeiras, e Cascais-Lisboa, também com lentidão, Monsanto-Ponte Amoreiras. Quanto à ponte 25 de Abril, Lisboa-Almada com trânsito lento desde Campolide-Aqueduto, e A5 na Cruz das Oliveiras, para já Praça de Espanha é o melhor acesso.
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1: E daqui a pouco vamos dar destaque ao 12º Festival de Folclore de Sesimbra, que acontece já este sábado, dia 4, às 9h30 da noite, na Fortaleza de Santiago, e que mais uma vez promete celebrar a nossa cultura tradicional e popular à beira-mar e ao luar. Este ano, além do anfitrião, Grupo Folclórico de Sesimbra, que estará em representação da Extremadura Transtagana, o festival será composto por ranchos que virão representar as regiões do Douro Litoral Centro, do Voga e Bairrada e do Alto Ribatejo. São eles de Vila Nova de Gaia, o Rancho Folclórico e Etnográfico de Santa Marinha de Crestuma, de Mortágua, o Rancho Folclórico e Etnográfico de Val de Açores, e de Abrantes, o Rancho Folclórico do Pego. Esta é mais uma edição organizada entre o Grupo Folclórico de Sesimbra e o Município de Sesimbra, também com o apoio da Sesimbra FM. Conferimos todos os pormenores daqui a pouco, depois das 7, numa conversa com André Antunes, presidente da direção do Grupo Folclórico de Sesimbra. Vamos ouvi-los com este trova.

0: Aqui está esta trova com o Grupo Folclórico de Sesimbra. É já no próximo sábado que se realiza a 12ª edição do Festival de Folclore de Sesimbra, às 21h30 da noite, na Fortaleza de Santiago. Hoje conferimos todos os pormenores a partir das 7 numa conversa com André Antunes, ele que é o presidente da direção do Grupo Folclórico de Sesimbra.
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0: E amanhã vamos voltar a falar sobre a 23ª edição da AMJ, a Assembleia Municipal de Jovens, que teve como tema construir comunidades onde ninguém fica para trás. Formar cidadãos ativos e participativos da comunidade local é o objetivo deste projeto da Assembleia Municipal de Sesimbra, direcionado aos jovens do 3º ciclo do ensino básico dos 5 agrupamentos de escolas de Sesimbra. A promoção da cidadania está bem presente na AMJ e integrada nos projetos educativos das escolas. Tem-se afirmado no panorama nacional graças às suas características particulares e inovadoras e ao longo dos anos tem merecido o carinho de toda a comunidade escolar, onde os diretores, professores e alunos assumem particular destaque. A Sesimbra FM fez o convite aos 5 agrupamentos de escolas para que, após a reunião, que se realizou no passado dia 16 de maio, viessem a estúdio apresentar detalhadamente as propostas que foram debatidas nas bancadas escolares e aprovadas por unanimidade. Infelizmente, apenas a Escola Básica 23S da Quinta do Conde, do Agrupamento de Escolas Michel Giacometti, aceitou o nosso convite e é com eles que vamos conversar amanhã. Sesimbra, educação e cuidados à infância para todos, foi o subtema apresentado pela Michel Giacometti, uma medida que pretende mitigar situações de desigualdade que possam existir no concelho através da criação de vários equipamentos educativos gratuitos. Propostas que vamos conhecer amanhã melhor, a partir das 7 da tarde, numa conversa com o professor Jorge Frazão e também os alunos Tomás Correia, a líder de bancada Petra Beato e Lia Beato, que assumiu também a presidência da mesa da Assembleia Municipal de Jovens. 103.9 Sesimbra FM.

0: Chama-se Médico, é o novo single dos 1016, projeto de dois irmãos produtores e músicos, também conhecidos como Cozy, responsáveis pela produção de temas de artistas como Aragão, Vespa Asiática, Blue Eye e Tai, entre outros nomes da nova geração da música portuguesa. Enquanto produtores, têm vindo a construir uma identidade muito própria dentro da música urbana nacional, mas é em nome próprio, como 1016, que exploram a vertente mais artística e experimental do duo. O projeto cruza R&B alternativo, groove eletrónico e musicalidade orgânica, inspirado por referências como Kai Tronada, Thundercat e Bruno Mars, resultando numa sonoridade pouco comum em Portugal, dançável, sofisticada e simultaneamente acessível. O novo single Médico, em colaboração com Jetlag, apresenta um groove diferenciador e descontraído, aliado a uma escrita irónica e leve. A música transmite a ideia de que a vida não deve ser levada demasiado a sério, através de uma energia contagiante, refrão memorável e uma estética sonora fresca que foge ao convencional dentro do panorama nacional.
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0: 18 minutos depois das 6, chama-se Estaca Zero com os Não Maca, depois de ouvirmos os 1016, Não Há Volta a Dar.
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0: O primeiro álbum de Fausto Vasconcelos, Início de um Fim, já ultrapassou os 300 mil streams acumulados em todas as plataformas digitais. Só no Spotify, o single Alquimia conta com mais de 85 mil reproduções, Vision Board registra acima de 42 mil, Perdoa passou as 36 mil e a faixa Maus Sinais alcançou até o momento cerca de 22 mil. No YouTube, o cantor e compositor registra mais de 100 mil visualizações dos temas do álbum. Fausto Vasconcelos apresenta em Início de um Fim uma sonoridade pop influenciada por uma estética eletrónica e alternativa e uma narrativa universal que retrata diferentes sentimentos de perda. Início de um Fim inclui composições de Fausto Vasconcelos e de diversos colaboradores, entre os quais o cantor e compositor Pedro Gonçalves, que coescreveu uma das canções e produziu duas. A acompanhar o álbum, foi disponibilizado o vídeo do single Maus Sinais, uma produção da Luxa Productions, que já colaborou com artistas como Napa, Julinho KPSD, Nunca Mates o Mandarim e Wet Bad Gang. Do alinhamento constam também o single anterior Perdoa e a faixa Volta. Após passagens pelo Ídolos e o The Voice Portugal e um concerto no Rock in Rio Lisboa em 2024 e ter partilhado o palco com Ciro em 2025, o cantor e compositor lançou os temas Alquimia, Vision Board e Perdoa em antecipação ao primeiro disco de originais, Início de um Fim. Disponível em todas as plataformas digitais, o álbum reflete o trabalho e a persistência de Fausto Vasconcelos e confirma-o como uma das vozes mais poderosas da música pop nacional. O longa duração está a ser apresentado em salas por todo o país, com novas datas a serem anunciadas em breve. Maus Sinais e Alquimia são dois dos singles deste Início de um Fim, o primeiro álbum de Fausto Vasconcelos.

Ouvimos Alquimia e também Maus Sinais, são temas que fazem parte do primeiro álbum de Fausto Vasconcelos, Início de um Fim, um trabalho que já ultrapassou os 300 mil streams acumulados em todas as plataformas digitais. E agora com Satiro, que está de regresso com o Bizu, o seu novo single, um tema leve e confiante sobre seguir em frente e escolher a paz interior em vez do caos emocional. Com um ritmo cativante e uma energia positiva, Bizu transforma o fim de uma relação numa celebração de liberdade, autoestima e novos começos. Mais um tema onde Satiro afirma a sua identidade artística através de emoções genuínas e refrões que ficam no ouvido.

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4: Este verão, a Câmara Municipal de Sesimbra promove o programa Maré Cheia e convida os veraneantes a descobrir tudo o que existe para além do areal de Sesimbra, com propostas variadas para quem quer aproveitar cada momento das suas férias de forma diferente. As propostas do programa Maré Cheia incluem, por exemplo, uma visita à doca para conhecer de perto como é pescado o melhor peixe do mundo, um passeio guiado pela vila para descobrir alguns dos tesouros de arte de rua que se escondem nos seus recantos, uma caminhada pela natureza que passa pela Chã dos Navegantes, bem perto das falésias do Cabo Especial, ou oficinas de História e Arqueologia. Para os mais curiosos e criativos, o cartaz inclui o workshop Pequenos Arqueólogos, a oficina de conservação e a oficina de nós de marinharia, que dão a conhecer técnicas, saberes e tradições ligadas à história e ao mar. O Museu Marítimo de Sesimbra associa-se também a esta iniciativa com as viagens pelo património marítimo, que revelam a profunda ligação da vila ao oceano. Enquanto as visitas à capela e ao Hospital do Espírito Santo dos Mariantes convidam a conhecer e valorizar um dos espaços mais emblemáticos da história local. Nas praias, as bibliotecas de praia, imagem de marca de Sesimbra há quase 40 anos, dinamizam momentos de leitura e ateliês de artes plásticas integrados no programa Bandeira Azul da Europa, promovendo a sensibilização ambiental de forma criativa e participada. 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O Motoclube Sesimbra vai reunir em Assembleia Geral Extraordinária no dia 5 de julho, às 3 da tarde, na sua sede, na Estrada das Pedreiras número 1, com a seguinte ordem de trabalhos: a apresentação da proposta de organização da Benção dos Capacetes 2027 em Fátima, apresentação, discussão e votação do regulamento interno, apresentação e votação da atualização dos estatutos. A Assembleia Geral reunirá a ordem marcada na convocatória, se estiverem presentes mais de metade dos associados efetivos ou 30 minutos depois, com qualquer número de presenças após a respectiva convocatória. É ainda solicitado aos associados que, para efeitos de deliberação, as cotas estejam regularizadas até à data da Assembleia. E a Universidade Sénior de Sesimbra está à procura de um colaborador na situação de reforma, com disponibilidade para trabalhar durante a semana no secretariado em regime de part-time remunerado. Os requisitos são simples: boa disposição e espírito de equipa, conhecimentos básicos de informática na ótica do utilizador e expediente geral. Os candidatos interessados podem contactar a Universidade Sénior de Sesimbra por mensagem privada nas redes sociais, pelos contactos 21-823-9069 ou 93-848-0699 ou pelo e-mail usrsesimbra@gmail.com. Em alternativa, podem deslocar-se às instalações na Avenida João Paulo II, número 3A, em
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4: Última atualização de trânsito nesta tarde de quarta-feira, 1 de julho. Estamos a 23 minutos, apenas das 7, na A2 Sul-Norte. Almada-Lisboa, com trânsito lento para a ponte 25 de Abril desde Almada. Na A1, Lisboa-Alverca, o trânsito está lento, via longa portagens de Alverca e também após a saída da A1. Na ponte Vasco da Gama, Lisboa-Montijo, está com trânsito lento, Cala de Samora-Montijo e na segunda circular, lentidão relógio Pinamanique, no sentido inverso, área comercial Calvanas. IC19, Lisboa-Sintra, com trânsito lento, Pinamanique-Palácio e Sintra-Lisboa, com acidente junto ao Fórum Sintra, o trânsito está lento desde Mãe Martins e a lentidão é MFA Pinamanique. Na A5, Lisboa-Cascais com trânsito lento, Monsanto área de serviço de Oeiras, Cascais-Lisboa também com lentidão, Monsanto-Ponte Amoreiras. Quanto à ponte 25 de Abril, Lisboa-Almada com trânsito lento desde Campolide-Aqueduto e A5 na Cruz das Oliveiras, os acessos estão também preenchidos.
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Chama-se Trinca Espinhas, com o grupo folclórico de Sesimbra. Daqui a pouco damos destaque ao 12º Festival de Folclore de Sesimbra, que acontece já no próximo sábado, dia 4, às 9h30 da noite, na Fortaleza de Santiago, e que mais uma vez promete celebrar a nossa cultura tradicional e popular à beira-mar e ao luar. Este ano, além do anfitrião Grupo Folclórico de Sesimbra, que estará em representação da Extremadura Transtagana, o festival será composto por ranchos que virão representar as regiões do Douro Litoral Centro, do Voga e Bairrada e do Alto Ribatejo. São eles de Vila Nova de Gaia, o Rancho Folclórico e Etnográfico de Santa Marinha de Cristuma, de Mortágua, o Rancho Folclórico e Etnográfico de Val de Açores e de Abrantes, o Rancho Folclórico do Pego. Esta é mais uma edição organizada entre o Grupo Folclórico de Sesimbra e o Município de Sesimbra, também com o apoio da Sesimbra FM. Conferimos todos os pormenores depois das 7, numa conversa com André Antunes, presidente da direção do Grupo Folclórico de Sesimbra.

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